0: Dios Todo-Poderoso tenga misericórdia de nós, perdone nossos pecados e nos lleve à vida eterna.
1: Amém.
0: Oremos. Deus nosso, cuja providência é infalível em seus desígnios, te suplicamos que apartes de nós o que nos hace daño e nos conceda todo o que pueda ajudar-nos. Por nosso Senhor Jesus Cristo, tu Hijo, que vive e reina contigo na unidade do Espírito Santo e é Deus, por os siglos de los siglos.
2: Amém.
0: Podemos tomar assento, irmãos.

0: calles principais aí do povo. E nós outros a Caentilha celebraremos Corpus Christi é domingo, se traslada para é domingo próximo. Hoje dia no Evangelho, um escriba, que era uma pessoa que conhecia muito bem a palavra de Deus, os escribas, desde ninhos, estudiava muito a palavra. Sabia onde estava cada colma, cada palavra, cada letra, entendia muito bem. E ele sabia qual era o maior, o mais grande dos mandamentos. Igual pergunta a Jesus. E a resposta de Jesus é de si, o mandamento mais grande é escute, Israel. Certo? Assim peça a resposta de Jesus. Escute, Israel. O Senhor, tu Deus, és o único Deus. Amarás a tu Deus com todo o teu coração, com toda a tua alma, com todo suas forças. E o mandamento, escute com esta palavra, empieça com esta palavra, escute. Escutar a Deus. Se não escutamos a Deus, desde logo, não passa nada. Se não escutamos ao Senhor, não vamos saber de seus mandamentos, de sua palavra, de lo que o Senhor tem para nossa vida. Eu, quando era niño, tinha uma professora que, quando nós conversávamos muito em la classe, ela dizia: Deus nos deu dois ouvidos e uma boca para escutar mais e falar menos. Escute, Israel. O primeiro mandamento empeça assim: escutar a Deus. Porque Jesus sabe que nós temos uma dificuldade de escutar. Quando Adão e Eva pecaram em el paraíso, nós que somos a humanidade, hemos perdido essa capacidade de escutar. Porque Adão e Eva, a partir do momento que eles pecam, eles creem que agora têm a razão. E nos cuesta escutar porque eu creio que eu tenho a razão. Então, se uma pessoa habla algo distinto, às vezes eu quero pensando como eu vou contestar o que ela está dizendo, não entender o que o outro disse. Por isso, Jesus nos invita, em sua palavra, hoje dia, a essa atitude, a escutar a sua palavra, a escutar o que o Senhor nos vá ensinando, a escutar nosso prójimo, para viver como irmãos. Les invito que nos pongamos de pé, vamos entregar ao Senhor nossa oração. Pidamos por la salud de nuestros hermanos María Martínez Suiga, Pablo Trujillo, Eduardo Ibáñez, Carlos Vedugo Bustos, María Alicia Alvial Parra, Jaime Contreras Amigo, Sofía Martínez Parra, Miguel Vázquez Muñoz, Alicia Runco Vallejos, Victoria Parra Sepúlveda, José Reyes Escobar, Abraham Reyes Valenzuela, Romano Veselino de la Fiore. Por ellos roguemos al Señor.
1: Escúchanos, Señor, te rogamos.
0: Por nuestros hermanos que han partido de esta vida al encuentro del Padre Celestial, Manuel II Almuna, Héctor Manuel Almuna, Esmericia Maureira Agurto, Ana Maria Sorita Valenzuela, Roque Valdez, Donald Bushman, por todos nossos irmãos falecidos, roguemos ao Senhor.
1: Escúchanos, Senhor, te rogamos.
0: Senhor, te pedimos que acorra essas intenções, também a oração que tus hijos têm em seu coração, por Jesucristo nosso Senhor. Amém. Tomemos assento, irmãos, preparamos as ofrendas.

0: Oremos, hermanos, para que esse sacrifício que é meu e de cada um de ustedes seja agradável a Deus Padre Todo-Poderoso.
1: Que o Senhor reciba de tuas manos este sacrifício para a alabanza e glória de seu nome, para nosso bem e de toda a sua santa Iglesia.
0: Al celebrar estes mistérios com a debida reverência, te suplicamos, Senhor, que os dones oferecidos para tu glória nos obtenga na salvação. Por Jesus Cristo, nosso Senhor.
2: Amém. Amém.
0: O Senhor esteja com vocês.
2: E com tu espírito.
0: Levantemos o coração.
2: Levantado hacia o Senhor.
0: Demos graças ao Senhor nosso Deus.
2: É justo e necessário.
0: Em verdade, é justo e necessário. É nosso dever e salvação dar-te graças, Padre Santo, sempre e em todo lugar, por Jesus Cristo, Senhor nosso. Com amor celebramos sua morte. Com fé viva proclamamos sua ressurreição e com firme esperança aguardamos sua gloriosa venida. Por isso, com todos os ángeles e santos, te alabamos, dizendo sem cessar.

Santo eres em verdade, Senhor, fuente de toda santidade. Por isso te pedimos que santifiques teus dones com a efusão de tu Espírito, de maneira que se conviertam para nós em el cuerpo e la sangre de Jesucristo nuestro Senhor. El mesmo, quando iba a ser entregado a sua paixão voluntariamente aceptada, tomou el pan, dando-te graças, lo partió e lo dio a seus discípulos, dizendo: tomen e comam todos de él, porque esto es mi cuerpo, que será entregado por ustedes.

Senhor, nesta tarde te pedimos, em intenção de todos nossos irmãos que estão enfermitos, pedimos por seus tratamentos, por sua pronta recuperação, por sua família, por quienes os acompanham neste momento. Te pedimos também por seus médicos que puedan orientá-los em el melhor tratamento para a recuperação de sua saúde. Te pedimos, Senhor, por todos os que sofrem, os abandonados, para que tu graça, tu amor, Senhor, os abrace, renueve suas vidas, renueve suas esperanças. Te pedimos também, Senhor, por todos os que sofrem com a guerra, com as persecuções. Conceda a eles, Senhor, tu paz, tua alegria, tua vida. Por todas as intenções que temos em nosso coração, que te entregamos neste momento, Senhor, te pedimos que receba a oração, as necessidades que temos, porque somos filhos necessitados de tu amor, de tua graça.